0: إخوتي وأخواتي
1: الأحباء، يمنحكم الرب السلام.
0: يقدم لنا يسوع في الإنجيل درسا في المصالحة، فعندما نواجه خطأ
1: أخينا يدعونا إلى البحث عن diretamente da gruta da Anunciação, aqui no complexo da Basílica da Anunciação, em Nazaré, na Terra Santa. Eu sou Catarina Xavier, missionária da comunidade Canção Nova aqui em Nazaré, e é com muita alegria que eu quero te acolher nesta noite de adoração, para juntos rezarmos e juntos adorarmos o Senhor que aqui, neste lugar, se encarnou. Nós estamos agora ouvindo a saudação inicial em língua árabe.
0: واثقين أن يسوع حاضر معنا ويضم صلاته إلى صلاتنا من أجل عودة الأخ. نصلي من أجل جميع الذين ينتظرون نعمة المصالحة والسلام.
2: 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Gesù ci offre una lezione di riconciliazione.
1: Caros irmãos e irmãs, o Senhor
2: vos dê a paz. Di fratello, Jesus nos oferece uma lição de reconciliação diante do erro de um irmão. Convida a procurá-lo com paciência,
1: dialogar com ele e escutá-lo sem reduzi-lo à sua culpa, mas olhando para a sua vida como um todo. Se não conseguirmos sozinhos, envolvamos duas pessoas para nos ajudar e escutar. E
2: se ancora non basta,
1: se ainda assim não for suficiente,
2: a farsi
1: é a comunidade
2: della
1: que assume a responsabilidade pela situação.
2: Falisse,
1: e se mesmo isso falhar,
2: que
1: aceitemos que ele esteja se excluindo, mas não o abandonemos. Continuemos a rezar por ele, certos de que Jesus estará conosco e unirá a sua oração à nossa pelo retorno do irmão. Oremos por todas as situações que aguardam reconciliação e paz.
2: Que aceitam reconciliação e paz.
3: Dear brothers and sisters, may the Lord give you peace.
1: Estamos agora ouvindo a mesma saudação em língua inglesa. E a você que está chegando agora, você pode já deixar o seu like na nossa transmissão. Também enviar o link para mais uma pessoa, para que mais pessoas possam tocar na grande graça de rezar a partir deste lugar santo, aqui na Basílica da Anunciação. E se você ainda não se inscreveu no nosso canal também, já aproveite para fazer isso neste momento. Estar atento a todas as novidades, as transmissões que temos semanalmente.
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0: By your holy cross, you have redeemed the world.
1: Senhor, nós te adoramos e te bendizemos porque por vossa santa cruz remistes o mundo.
0: This is the heart of this adoration.
1: Ali estou eu no meio deles.
0: For Jesus says,
1: isto é o coração desta adoração. Porque Jesus diz:
0: where?
1: Ali estou eu.
0: Where two or three forgive.
1: Onde dois ou três perdoam.
0: Where two or three
1: onde dois
0: pray.
1: Ou três oram. Onde dois ou três se reúnem em seu nome.
0: Let us now experience this promise of Jesus. I am here.
1: Experimentemos agora essa promessa de Jesus.
0: In the midst of you.
1: Eu estou aqui. Estou agora no meio de vocês.
0: This is the promise. What we hear in today's gospel, which is a fulfillment in this Eucharistic adoration.
1: Esta promessa é a que nós ouvimos no Evangelho de hoje e que se cumpre na Eucaristia.
0: We have gathered
1: nós não
0: with Mary, who
1: rezando
0: said, yes,
1: sozinhos,
0: here,
1: reunimos
0: with the angels
1: com
0: who
1: Maria,
0: it.
1: Que disse sim. Aqui,
0: with the church throughout
1: com os anjos
0: the world,
1: que anunciaram o
0: and
1: Senhor,
0: himself,
1: com a igreja em todo o mundo e com
0: now.
1: O próprio Cristo que nos olha agora.
0: In this place of the first yes, Jesus is asking me, is there a brother or sister I have not forgiven?
1: Neste lugar do primeiro sim, Jesus me pergunta,
0: há
1: algum irmão ou irmã que eu não perdoei? Ou sobre quem eu falei, mas não com quem
0: can
1: eu
0: I bring
1: falei?
0: That person now
1: posso
0: to Jesus
1: trazer essa pessoa,
0: here?
1: Jesus, presente aqui?
0: Jesus says, whatever is bound on earth shall be bound in heaven. What do I need him to lose in me tonight in confession?
1: Jesus diz que tudo que for ligado na terra será ligado no céu.
0: Lord Jesus,
1: o que eu preciso que
0: word
1: ele
0: made flesh
1: desligue,
0: in this
1: que
0: place.
1: Ele tire de mim nesta noite,
0: word made
1: na
0: flesh
1: confissão,
0: on this altar.
1: Senhor Jesus, verbo
0: you who promised
1: que
0: to
1: se
0: be
1: fez carne
0: in the
1: neste
0: midst
1: lugar,
0: of those
1: Verbo que se fez carne neste altar, tu que prometes estar no meio daqueles que se reúnem em teu nome, esteja, Senhor, no meio do meu coração dividido. Ensina-me a amar com o teu amor, como o teu amor, a corrigir como tu corriges, com coragem, humildade e misericórdia.
0: As you once dwelt in the womb of Mary, in this grotto,
1: assim como habitaste no ventre de Maria, aqui, nesta gruta, habite agora em mim. Amém.

Vinde, adoremos e prostremo-nos por terra e ajoelhemos ante o Deus que nos criou, porque Ele é o nosso Deus, nosso pastor, e nós somos o seu povo e seu rebanho.

ouvisseis hoje a sua voz. Não fecheis os corações como em Meriba, como em Massa, no deserto, aquele dia em que outrora vossos pais me provocaram, apesar de terem visto as minhas obras.

e depois desta oração, deste salmo, adorando nosso Senhor, que nós possamos pedir esta graça de não termos o coração fechado, mas de abrirmos nosso coração à voz do Senhor, à voz de Deus que nos fala, à voz de Deus que nos orienta, à voz de Deus que nos conduz e que nos encaminha para os seus bons caminhos. Nós te pedimos, Senhor, neste momento de adoração, a nossa adoração é esta, rendermos-nos inteiramente a Ti, prostrar os nossos sentidos, prostrar o nosso coração, prostrar a nossa vontade, os nossos joelhos diante de Vós. Tu que és o Senhor da nossa vida, o Senhor da nossa história, o Senhor dos nossos dias. Nos confiamos a Ti, Senhor, em tudo, em todas as coisas, em todos os momentos, em tudo que compreendemos e naquilo que não compreendemos. Nós nos entregamos a Ti, Senhor. Abrimos o nosso coração e queremos ouvir a Tua voz. Alcança-nos, Senhor, com a Tua voz. Alcança-nos, Senhor.

0: The Gospel of Jesus Christ according to Matthew.
1: Jesus said to his disciples,
2: Do Evangelho segundo Mateus. Naquele tempo, Jesus disse a seus discípulos, Se o teu irmão pecar contra ti, vai corrigi-lo, mas em particular, a sós contigo. Se ele te ouvir, tu ganhaste o teu irmão. Se ele não te ouvir, toma contigo mais uma ou duas pessoas para que toda a questão seja decidida sob a palavra de duas ou três testemunhas. Se ele não vos der ouvido, dize-o à igreja. Se nem mesmo a igreja lhe ouvir, seja tratado como se fosse um pagão ou um pecador público. Em verdade, vos digo, tudo o que ligardes na terra será ligado no céu, e tudo o que desligardes na terra será desligado no céu. De novo, eu vos digo, se dois de vós estiverem de acordo na terra sobre qualquer coisa que quiserem pedir, isso lhe será concedido por meu Pai que está nos céus. Pois onde dois ou três estiverem reunidos em meu nome, eu estou aí no meio deles.
0: 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For where two or three are gathered together in my name, there am I in the midst of them.

0: 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Preghiamo insieme cantando.
1: Façamos agora as nossas preces, reconhecendo-nos como pobres e necessitados de perdão, voltemos nossa oração ao

Senhor Jesus, concede a nós a tua misericórdia. Faz com que a alegria do perdão torne todos capazes de acolhimento recíproco.

0: nossa pobreza e socorre-te.
1: Ó Pai, olhe para a nossa pobreza e socorra-nos com a Tua graça, para que nos sintamos amados e protegidos por Ti, por Cristo nosso Senhor.
0: Obedienti alla parola del Salvatore, formati al suo divino insegnamento, cantiamo insieme.